Deus que a mamá até já está assumida. Mira que o hermano que cuida, né? Que um saludo até a Carmen. Quando vem a Tijo, salúdate, Tia. Salúdate, Herminho, Tia. Marlene, alles que aqui estão. Minha de Narquito, Tungui. Pero salúdate, que é que aqui, saludo, mamá. Teja Tijo, não sei. Tortarza. Hazme un saludo, Tia. Que é que aqui. Cantar, fulcar, coração santo, tu reinarás.